0: É sonzeira atrás da outra na programação da Encanto. São 9:06 e a gente tá na hora extra por aqui, trazendo só o melhor da música antiga pra gente relembrar aí as músicas das pistas que colocava a galera dançar. A gente coloca todo o Rio Grande do Sul na mesma batida, os mesmos corações batendo junto. É claro, na programação do Encanto do 100.1 e também no EncantoFM.com.br e outros sites que repetem o nosso sinal, e na Alexa também, na TV também, né? Ô, oh, boa noite, Zé. Buena, Zé. Mandei um abraço pro meu cunhado Choco de Santa Catarina, que está nos visitando e conhecendo, admirando o som das pistas. Salve, salve ao Catarina Choco. É o seguinte, cara, tu tá aí visitando, você te vai falar a regra da casa. Não, não pode tocar nos botões do rádio. É extremamente proibido, hein? É, lá em Santa Catarina tem a Rádio Magia, que eu já trabalhei, Jovem Pan Floripa também fez parte, a Rádio Cidade. Ah, maravilha. Vamos lá então, grande abraço. Oi, sou Silvana Teixeira de Boa Vista do Sul, tá ligado aqui com a gente, abração pra você, Silvana, Giovana aí também, aquele abraço pra galera ligada. E você, tá ligado aonde aí com a gente, hein? Salve galera de Colinas, aquele abraço, galera de Mussum também, tá ligado aqui na programação da Encanto. Alô Estrela, tá todo mundo ouvindo a programação da Encanto. E agora, tá na hora de um rápido intervalo, porque na volta, o que que eu vou te dizer? Vem só pedrada. Tá duvidando? Põe o volume no máximo pra ter certeza aí.
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0: 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Agora são 9:08.
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0: Encanto FM, a temperatura no vale, noite chuvosa, 14 graus é a temperatura no vale.
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0: Vamos que vem chegando mais música na programação. Aquele volume no máximo faz parte da nossa noite, faz parte do segredo pra você ser feliz. E é claro, já tá na frequência 100.1. Agora eu vou dar o play. Você aumenta o volume, que esse é o som das pistas.
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Tá aí, Gala, na programação da Encanto, Free From Desire. Vou fazer o seguinte, vou dar tempo de mais uma. A gente já passou do horário mesmo. Põe o volume no máximo e sente essa batida aí. Esse é o som das pistas, Revival.

0: Sentiu que é só pedrada, só música boa na programação da Encanto. Uma atrás da outra, sem parar nesse sabadão à noite. Vamos seguindo com muita música pra você. Aí, ó. E assim a gente fecha mais um bloco do Som das Pistas. E chama já a galera que tá comigo no WhatsApp da Encanto, área 51 998 39 101. Fala aí comigo, uma ótima noite.
1: Tô gripado aqui, mas tô contigo aqui, só no balanço.
0: Só no balanço.
1: Fez um cafezinho agora.
0: Ah.
1: Tô tomando aqui, tô gripado, tô ruim.
0: Meu Deus.
1: Mas tô escutando tuas músicas aí, manda ver.
0: Bora, é o
1: remédio.
0: Essa
1: é da minha época aí, cara.
0: Ah.
1: Continua assim.
0: Bora.
1: Pedrão de Bom Retiro aí, um abraço aí pra vocês aí na rádio aí.
0: Dá-lhe Bom Retiro do Sul.
1: O programa tá legal hoje.
0: Dá-lhe, Pedrão.
1: Eu que tô ruim. Mas
0: melhoras. Vamos embora, que é pra cima, cara. O corpo às vezes precisa descansar, a gente tem que cuidar um pouquinho da saúde e assim faz parte pra gente seguir em frente. Tem vídeo da galera, vamos assistir. Eu assisto, vocês escutam, vamos ver. Caramba, estourou o alto-falante ali. Vamos lá então, boa noite, Zé. Sempre na escuta melhor, abraços do Betão. Betão aí do caminhão, tá ligado com a gente. Aquele abraço aí com a caixa de som no caminhão, hein? Também aqui junto com a gente aqui, deixa eu puxar o nome, a Bárbara Fingambam, curtindo a gente aqui também, escutando Encanto, uma boa noite, vamos que vamos, é isso aí, galera curtindo a programação, a gente abre mais um bloco, esse é o último bloco do Som das Pistas, já tem um multiverso e tem mais música aqui pra você. Participe comigo, área 51 998 39 101, e a qualquer momento você pode receber dois códigos de ingresso para o cinema. Quem manda mensagem de áudio pra mim tá concorrendo.
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0: 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Agora são 9:43.
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0: Encanto FM, a temperatura no vale 14 graus.
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0: Vamos que vamos, porque a Tânia da Estância São José tá na escuta da Encanto, tá todo mundo ouvindo.
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E assim, nesse clima, vamos fechando a minha participação por aqui. Volto na segunda-feira, às 19 horas. Imperdível aí o nosso Nas Pistas da segunda-feira, aqui na programação da Encanto. Partiu Porto Alegre, pegando a estrada na boa, na paz. E aí, aproveitar esse final de semana do lado da mamãe, né? Abração!

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0: 8:03. Bom dia. Bom dia, Rafael.
1: Bom dia.
0: Bom dia a todos os nossos ouvintes que estão acompanhando nossa programação nesta manhã de domingo. Começamos o nosso programa Mateada Galponeira. Vamos até o meio-dia. Uma boa música que você, nosso ouvinte aí, está solicitando, vai mandando mensagem, fazendo, né, oferecendo, pedindo, enfim. Estamos aqui a seu dispor. 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
1: Muito bem.
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0: Bom, e o telefone 998-39-1001 é para você mandar as mensagens para cá, tá bom? Você vai fazer a sua mensagem, sua homenagem, escrevendo ou mandando áudio, tá bom? Bom dia pro Elias, lá de Pouso Novo. Mandou um bom dia para nós aqui também, a Demilde Eckhart. Abençoado domingo, ouvindo Matiada Galponeira no camping do Estacão e Marques de Souza. Toca o Homem do Pala Branco, em especial para o meu irmão Gerson, em Torres, aniversariando hoje. É a Cristina que está mandando. Valeu aqui o radinho, a cuia, a térmica, o camping aí lá do Estacão. Que maravilha! Aqui nós temos vídeo, temos áudio já, mano, que nos enviam, nós vamos rodar música e vamos ouvir aí, né? Para colocar no ar. Os dois que mandaram o vídeo, tenho certeza que daria para tocar direto aí, mas... E o tempo hoje tá 13 graus, né, Rafa?
1: Por aí.
0: 13. Aqui diz 13. Meio chuvoso. E não é para aumentar muito, não. O tempo nublado hoje aí. Bom, vamos então com o primeiro sarseio musical da manhã de hoje. Quem vem aí?
1: Chiquita e Bordoneio, da Estância para Venda e depois Os Mateadores.
0: E para todos os nossos queridos ouvintes, vai o nosso.
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0: Buenas, olha só. O Douglas pediu 3, 4 músicas, Rafa. Douglas, o Rafael falou, se tu trouxer uma copa, tu pode fazer o playlist do programa todo.
1: Completo.
0: Muito bem, abraço. Douglas, Dona Emacre com a gente.
1: Valeu, Douglas, bom dia.
0: É que domingo passado ele pediu, era 10 para o meio-dia, eu já tava. nós já tava saindo.
1: Já você passou?
0: É.
1: Hoje foi cedito.
0: Hoje ele acordou cedo.
1: Acordou antes que o galo, Douglas.
0: É. Vamos ouvir agora nossos parceiros ouvintes aí.
2: Bom dia, Encanto. Bom dia, Zé. Manda uma música pra mim, Fernando, estamos na escuta aqui do interior de Canudos do Vale. Pode ser aquela uma, não sei quem que canta, mas ela... Não me pergunte se
0: eu sei, olha isso aí.
1: Essa não tem, viu?
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0: Cruzarás pela estrada.
2: Toque de gaita e de violão.
0: É canto alegre tense. Daqui a pouco sai aí, Paulo, tá bom? Um abraço.
1: Ainda bem aqui. Que o ritmo foi o mesmo, né, Zé?
0: Deu pra identificar bem certinho, tá certo. E aí o nosso... O Cláudio Cavaleiro, né, mandou um vídeo aí de uma cerca que ele tá... O homem é alambrador, é profissional da lida. E já mandou um recado junto aí.
3: Bom dia, seu Zé. Bom dia, seu Rafa.
0: Bom dia.
3: Só domingo pra nós. A gente fica só pelos domingos pra escutar umas músicas velhas de fundamento, né?
0: Oh, isso, que maravilha.
3: Meu grande velho. Bota uma do Gilo de Freitas pra nós aí. Os Três Poderes.
0: Tá bom, seu Cláudio. Maravilha. Bom dia, quero pedir a música Céu, Sol, Sul, Terra e Cor com Leonardo. Um abençoado domingo para todos. É a Carla Cipel, da cidade de Canabara. Bom dia, Zé Cave. Bom dia, Rafael.
1: Quero
0: parabenizar minha esposa Denise Krause, que completou seu aniversário ontem. Eu não vou falar a idade, senão eu apanho, diz ele. Manda uma do Leonel Gomes aí, churrasco de fronteira, e oferece a programação do Matiada Galponeira para ela, pois sempre escutamos. Não estava em casa ontem, mas a casa estava rodeada e cheia de companhia, né? E ela na companhia. E hoje também não estou, pois estou no plantão 12 horas no Hospital Conceição. Abraço a todos. Denise, parabéns! Felicidades, guria. Muitos anos de vida, coisa boa. Bom dia, Zé Rafa. Toca aí Casamento da Doralice e Cadela Baia para nós. Estamos na lida. É o Anderson Gerard. Vamos ouvir o Luiz. Bom dia, Luiz.
4: Bom dia, Zé, bom dia, Rafa.
0: Bom dia,
4: Hélio, todos bem aí?
0: Tudo.
4: Zé, por aqui sorvendo já aquele doce amargo. Dia meio chamuscado aí, nublado. Cara de chuvisco. Mas vamos lá, gaúcho, né? Ô Zé, domingo passado pedi pra te contar aquela do porco na cabine do motorista aí, ver se tu te lembra. Se dá pra contar, tá? Motorista levando o porco na cabine. E pede pro Rafa rodar pra nós aí, Rio Grande dentro do peito, com o Iedo Silva. Tá bom, Zé? Muito obrigado. Bom trabalho aí pra vocês, bom domingo. Boa semana aí, se cuidem. Valeu.
0: Muito bem. É a história, Luiz, que o Luiz pediu pra contar. E eu me atrasei, né, Luiz? Na verdade, eu me perdi aqui quando vi no fim lá, tinham... Mas disse que uma vez tinha... Aqui na nossa região tem muito criador de porco,
1: tem,
0: né?
1: Tem
0: aqueles caminhão porcadeiro, coisa e tal. E aí o cara chamou...
1: O Fritz.
0: O Fritz.
1: O Beppe chamou o Fritz.
0: Diz ele, eu tenho uns porcos pra levar aí.
1: 30 porcos.
0: Chegou lá, tinha 31. E aí, eu não vou levar, eu não vou... Eu não vou ficar com esse porco que é da cooperativa, diz o outro cara, o motorista. Eu não vou levar também, porque daí a polícia me pega, não sei o quê.
1: Eu já fiz a nota.
0: A nota pronta. Carrega os 31 dias.
1: E bate boca de cá e bate boca de lá. Um não quer ficar, outro não quer levar.
0: Dito e feito, lá na frente, polícia.
1: Aham. Que o alemão tem que fazer?
0: Pegou a nota, subiu em cima pra contar os porcos, outro lá embaixo ria. Mas só que quando
1: O de cima, o
0: cara viu que tinha a polícia lá na frente, que ele foi, subiu na carroceria do caminhão, pegou um porco, botou sentado no banco do caroneiro, amarrou ele com o cinto de segurança, botou um chapéuzinho de palha e um óculos escuro. E aí o cara em cima contando e outro lá embaixo lá vem e ria que se matava, mas tu, aí se atrapalhava na conta. Mas tu tá rindo de que? Ele disse, eu já vi um cara feio, mas como esse caroneiro ainda não.
1: Bonitinho.
0: Bonitinho, meu bicho de bicudinho.
1: Fazendo benço.
0: Não, e com óculos escuros.
1: Ray-Ban.
0: De Ray-Ban. Na época do Ray-Ban. Quer dizer, bom, o Ray-Ban, eu tenho um óculos Ray-Ban em casa, mas não uso mais porque aquele de...
1: Daquele...
0: Antigão, sabe?
1: Maior que o rosto.
0: É.
1: Mas tá na moda, Zé.
0: Com armação de...
1: Fininha, aquela douradinha.
0: Não,
1: tem que usar. O pai tinha um desses. É. Não sei onde é que foi parar. Era do tamanho disso aqui, ó.
0: Não, era o...
1: Cada lente era um palmo.
0: Sim. Chegava a fazer calo em cima do nariz.
1: Era
0: aqui
1: tão pesado. Peso. Não era cordinha, era uma correntinha pra segurar o peso.
0: Eu quero ver quem é que tem, será, óculos desse.
1: Não, quem tiver um Ray-Ban antigo.
0: Nós queremos um antigo.
1: Aquele grandão, pode mandar foto pra nós aí.
0: Olha aqui o Luiz, eu já vou botar direto.
5: Ô Zé, eu também sou dessa época aí. Era o Ray-Ban Bausch e Lomb.
0: Ah, olha aí, cara, viu só? Daqui a pouco alguém vai mandar uma
1: pai
0: foto.
1: Eu me lembro daquele Ray-Ban. O pai saía todo estiloso.
0: Sim.
1: Metade do rosto tapado pelo óculos.
0: Aquilo lá.
1: Camiseta aberta até aqui.
0: E
1: quase do umbigo.
0: E um nó na ponta embaixo da camisa. Aquelas calças, boca de sino.
1: Não, tem cada foto do pai lá na década de 70.
0: É como diz a mulher assim: tu vê as fotos do ex-namorado com aquelas roupas, tu
1: e
0: não
1: aí,
0: acredita.
1: Tu não
0: acredita que um dia tu saiu com
1: aquilo. Que maravilha.
0: Vem cá, Rafa. Tá aqui, ó. O cara me tira uma foto agora ali, ó.
1: Esse aí.
0: É esse aqui mesmo. Eu vou botar o áudio direto aqui.
6: Bom dia, gurizada. Tá certo, de Lajada, hein? Seria o modelo desse aqui, né?
1: É bem parecido.
0: Eu não sei se a marca é essa aí,
1: mas é bem parecido.
0: Bem parecido. Bah,
1: gigantesco. Parece aqueles abelhão.
0: Foi o Fernando que mandou pra nós aqui.
1: É parecido, só que o Ray-Ban é um pouquinho maior, Zé. Mas é igual. Vá.
0: Muito bem. Aquilo. Vamos com música então,
1: vamos
0: que
1: lá.
0: Vou fazer meu mato, que já ferveu a água. Vou
1: três
0: fazer
1: vezes.
0: Tudo de novo.
1: Vamos lá.
0: E vamos lá.
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0: Vamos com as mensagens. Ah, tá, tá.
1: Esses guri novo que começa há pouco tempo.
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1: Isso aí.
0: Senhor Hugo Schmidt, Sidney, Daniela e Gustavo.
1: Seus parceiros?
0: Eu fui direto aqui nas mensagens, mas tudo bem, vamos lá.
1: É que é novo, né? É pouco tempo de machada, né?
0: É, isso aí. 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
0: Muito bom. 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
1: 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Pode.
0: Tá bom, então vamos para Teutônia.
2: Bom dia, Zé Calvo e Rafael. É o Glaucio de Teutônia. Eu queria escutar Tordilho Negro e oferecer para todo mundo que está na escuta do Machado da Galponeira nesse domingão. Obrigado se for atendido.
0: Valeu, Glaucio. Bom dia. Bom dia, Rafa. Toca um pito para todos do grupo dos Hooligans.
1: Opa! Mais uma vitória ontem.
0: É?
1: Quem é o vivente? Não mandou o nome, ô Jaguara?
0: Ele não mandou. É o Eric Dutra.
1: Ah, Eric, valeu. Ontem o filho do Eric meteu um gol.
0: É?
1: A nova geração do Hooligans. O
0: já
1: Bernardo.
0: Já tá na segunda, depois que não, eu joguei.
1: Na quinta geração já. O B meteu um golzinho de pênalti, deslocou o goleiro. Um abraço, Eric. Valeu, B.
0: Por que não foi pra Copa pra bater o pênalti pra nós?
1: Né? Ó, tá meio...
0: Tô servindo meu.
1: Matar fraco esse termoço.
0: Essa minha térmica aqui não. Oh. Muito bem. Diz que uma vez ela foi deitado no seu leito de morte, Samuel.
1: Samuel.
0: Samuel. Chama seu filho mais velho, tira um antigo relógio do bolso com dificuldade.
1: Uhum.
0: E diz: filha, está vendo este relógio aqui? Sim, babai, sim, estou. Este relógio era do meu bisavô. Depois ele foi passado para o meu avô, depois para o meu pai e agora para mim. Sim, papai, e agora? E aí o velho: e agora chegou a sua vez. Quer comprar? Muito bem.
1: Tradição, né?
0: É, tradição da família aí. Olha aí, bom dia, Olanzini. Obrigado por alegrar em nossos domingos e manda a música Luz do Meu Rancho para minha mãe Simone. Positivo, guri, positivo. Tá grandão já o guri aí. Maravilha. Vamos ouvir o seu Cláudio.
3: Para o seu Rafa e para o seu Zé, eu não vim falar besteira, sou a lembrador do Rio Grande, eu vim lá da minha fronteira, fico só pelos domingos para escutar a machada galponeira.
0: Ei,
3: meu Rio Grande,
0: ei.
3: Não adianta, porque não adianta.
0: E não adianta, porque não adianta. E assim a gente segue em frente, mandando música para toda a gente. Escuta o nosso programa. É só no final de semana, mas ele vem agarradito. E é por isso que eu grito. Fala, puxa, tia, vai.
1: Não se assustem. Carquem?
0: Carca, vai lá.
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0: Muito bem, olha só, vamos com mais um áudio aí.
1: Bom dia.
0: Bom dia, seu Darcy.
1: Dupla famosa. Hoje nós temos que fazer uma homenagem para esse casal daqui de casa.
0: Opa!
1: 46 anos de casado.
0: Ai, Zé, guri.
1: E tá saindo uma panelada de lentilha.
0: Opa!
1: É a 46ª vez que tem feito essa lentilha pro aniversário.
0: É um costume, então?
1: Tá bom, Zé. E já. Tudo de bom pra vocês.
2: Valeu!
1: O tempo não tá muito bonito, mano. O dia que nós casamos era desse feitio também. É. Frio e chuvoso.
0: Por aqui o sol.
1: Tá bom, um abraço.
0: Tem umas nuvens grandes e abre um espaço entre uma e outra. O sol fica
2: meio que tá se fresqueando?
0: É, se fresqueando esse tempo velho. Mas olha só, 46 anos, né, de casamento. Eu tô quase chegando lá também. Diz que os homens casados vivem mais do que os solteiros.
2: Uhum.
0: No entanto, os homens casados são os que têm mais vontade de morrer.
2: É
0: uma frase para ser estudada, diz outro.
2: Para refletir, né?
0: Para refletir. Não, o que é isso? Eu tô casado também há 45 já?
2: 45. Não sei. Tu não te lembra?
0: 45 anos.
2: 71? 81? 81.
0: Eu casei com 25. É, por aí. Então começa a fazer as contas aí, pessoal. O médico preenchendo a ficha da mulher, cliente pela primeira vez. Seu nome, fulano de tal, endereço e tal. Idade. Diz ela, o senhor não sabe, então, que é falta de educação pedir idade para uma senhora. Ah, desculpe, mano. Deixou em branco, disse assim, quantos quilos a senhora pesa? 43 anos. Ali é para ser o cara da universidade, disse o cara, o meu irmão está na universidade. Diz, o que ele está estudando? Nada. Eles lá que estão estudando ele. Mais ou menos assim, vamos que vamos então. Eu já falei que a Nirlei deu um bom dia para nós, ó? Já. Então tá. Mais um bom dia então, Nirlei. Vamos lá. Bom dia, Encanto.
2: Bom dia.
0: Roda a música Menino da Porteira pro meu filho Yuri, que adora essa música e também essa rádio. Juliano Malmo de Boqueirão do Leão, abraços, gurizada, para vocês aí também. Juliano, nós temos essa versão com os...
2: Fagundes.
0: Fagundes, isso aí. Muito bem. Bom dia, meus amigos. É o Montanha de Mussum mandando uma música pro pai Pedro. Vamos lá, seu Pedro, ouvindo aí a mensagem do filho aí, Montanha. Vamos com música? Quem vem lá?
2: Leonel Gomes, O Preço da Doma. Depois nossos patrocinadores.
0: Vai.
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0: 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Valeu, Julinho, toda a equipe aí, o Pit. 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Vamos com mais um áudio aí, o vivente atento na nossa conversa aqui, Rafa.
1: Ô Zé, eu já fiz a conta, hein?
0: Não, você faz
1: duas conta. Bodas de ouro vai ser em 31. Eu vou divulgar pra todo mundo.
0: Tá bom.
1: Pra todo mundo ficar sabendo. Mas não vou abrir quando vai ser o meu.
0: É, dos outros, né?
1: Claro, vocês não falaram o nome da minha esposa.
0: Eu não sabia.
1: Eu também não enviei, é a Lúcia.
0: A Lúcia.
1: É a casamenteira.
0: É.
1: Um abraço.
0: E ela que tá atrás dele falando, fala isso, fala aquilo. É, meu. Seu Darcy. 46 anos e ela mandando, hein? Eu sei o que que é isso. Vamos lá, vamos tentar servir o mate agora para os ouvintes. Né? Eita coisa aqui. Agora serviu, agora deu. Vamos com mais um ouvinte falando com a gente aí.
2: Bom dia, Zé e Rafa.
3: Bom dia.
2: Manda aí para nós, compondo caminhos, escutando Encanto e fazendo um rico de um mocotó. Obrigadão, valeu.
0: Maravilha, hoje churrasco na sogra.
3: Bom também.
0: Bom também.
3: Vai ter o espeto do Zé?
0: Claro, né?
3: Sempre. Carne espeta, esse é do Zé.
0: A mulher levou dois cortes. Não, chega um. Muito bem. Ontem fomos pro zoológico levar minha netinha.
3: Coisa.
0: É uma pena que Sapucaí tá um pouquinho abandonado, sabe? A gente vê que não tava o tempo muito bom, né? Não choveu no momento, mas... Ó, elefante não tem mais. Girafa também não. Chega lá, meu... Tá, mas a girafa. A girafa tá aqui.
3: Deixa comigo.
0: A girafa, o meu apelido do Colégio Agrícola. É, leão também não tem. Que mais que não tem mais? Zebra. Deu esses bichos grandes. Então. Tem urso, tem hipopótamo.
3: Onça.
0: Onça pintada.
3: Onça.
0: Vai lá até a onça.
3: É, não vai lá até a onça.
0: Os macaquinhos, passarinhos. Enfim, mas valeu a pena. Ainda vai. Pagurizada. Né? Me lembrei daquela com o cara, o juiz do... Tá, mas vem cá. Por que que tu bateu no teu amigo aí? Não, porque o ano passado ele me chamou de hipopótamo. Tá, o ano passado? É que ontem eu fui pro zoológico e conheci o hipopótamo.
3: Eu conheci o bichinho.
0: Conheci o bichão.
3: O Nene.
0: O Nene, aí não deu, né?
3: É, aí não, né?
0: Muito bem. Bom dia, amigos. Roda aí. Essa música é... Menino da Porteira pro meu esposo C. Dinor, Adriano de Vespasiano Correia. O que que nós pedimos antes lá com...
3: Essa aí com os Fagundes.
0: É, com os Fagundes, tá. Ela é uma música mais sertaneja, mas os Fagundes aí gravaram, então nós vamos pela linha campeira por aqui. Bom dia, Zé, Rafa, Irto, Cobrinha, Nenê e bom dia, meu amigo ovelho, obrigado pelo serviço que fez aqui na rua de casa. Baita operador de máquina, um bom domingo, abençoado a todos aí. Luiz Paulo de São Jerônimo. É o... O ovelha é operador da máquina aí da, do município. Por isso que de vez em quando eles mandam aquela música, porque você não passa lá. Maravilha. Bom dia, aquela música. Bom dia. Para vocês aí da rádio, para o meu cunhado Iradi, Antônio Macari e a Juliana Helena Scherner. Schengrer. Eu acho que é assim que se pronuncia, né? Schengrer. E a minha família é a Marciana Andréia Presser, da linha Peral Marques de Souza. Uma música do Gaúcho da Fronteira. Maravilha. Bom dia, Zé Rafael, excelente, abençoado, Mateada Galponeiro para todos nós e vocês aí da Rádio Encanto FM, Lirce Klein de Olarias, Lajeado, um grande abraço, queridos, fala aí. Bom dia, Roda Música, quero ficar na campanha com os serranos e ofereço pro meu marido Rogério, somos aqui de Dom Feliciano, ele adora essa música, Sônia Stasiak. Muito bem. Dom Feliciano,

0: Alessandro de Oliveira. Eu falei antes, né, que o homem solteiro vive mais, o casado, porque o casado tem mais vontade de morrer. Eu disse, por que o homem casado tem vontade de morrer que tem uma esposa no lado? Olha, já... Outra interpretação aí, rapaz. Muito bem.
1: Se eu quisesse ser polêmica, a resposta era simples.
0: É, mas vamos lá. Diz que uma vez um camarada falou, no cinema, todo esparamado nas cadeiras, sabe? Com uma perna na cadeira da frente, a outra na outra cadeira do lado, um braço na cadeira do braço direito, o outro na cadeira da esquerda, a cabeça jogada para trás, atrapalha a fila das pessoas que passavam, né? Enfim. Aí o cara tá lá na maior folga, parece que nem se importar, né? Tá atrapalhando os outros. Uma das pessoas resolve reclamar e diz assim, ironicamente, né?
1: Uhum.
0: Tá confortável aí, parceiro? Não gostaria de um whiskyzinho, um amendoinzinho, uma cervejinha? Quem sabe mais umas 10 cadeiras aí pra ti ficar mais acomodado? E o cara sussurrando com voz rouca. Eu adoraria, mas primeiro me chama uma ambulância. Faz 2 sessões que eu caí lá de cima. Ninguém me ajuda. Eu pensei, o cara, assim, tô tudo esparado.
1: Todo esparramado, ele já...
0: Quebrado.
1: Ninguém me ajuda.
0: Aí o cara que foi falar com ele foi aí.
1: Foi xingar.
0: Uma cervejinha, um amendoinzinho.
1: Cara semi-morto.
0: Não, tá bom. Vamos com música?
1: Vamos lá, o casamento da Doralice.
0: Ué, falando de casamento, tá
1: e
0: aí, ó.
1: Tordilho Negro.
0: Vamos lá.

0: Buenas, vamos com mais um áudio.
1: Fala, gurizada, bom dia, bom dia, tudo certo? Eu de novo,
0: tudo.
1: Poder tocar pra nós uma dos Seranos, aí. Pra minha filha Agatha e pra minha esposa Fernanda, hein? Estão em direção à Taquari aí, fazer uma pequena entreguinha, hein? Um grande abraço, tô sempre ligado no domingo com vocês, hein?
0: Maravilha, homem, trabalhando também, né? E... Bom dia, toca uma música aí pra minha sogra que veio passar no gênero preferido dela. O nome dela é Lila, chineiro e dançador do Baitaca Música. Nós contamos antes a história do cara no cinema, Esparamado, lá, né, Rafa?
2: Uhum.
0: Aí me lembrei daquela. Tava dois caras no cinema aí, sentados, e na frente um cara... forte, tatuado, cabeça raspada, diz ele, duvido de dar um tapa nesse cara, tá louco? Olha só o tamanho dele. Não, joguei um meia caixa de cerveja, daquelas de garrafa, né, cara? Não, jogamos, mas olha o tamanho, ele foi lá e pá! Homem do céu, quanto tempo, Osvaldo? Que a gente não se via. Aqui é isso, rapaz, que é Osvaldo, não sou Osvaldo, cara. Não te conheço. Meia caixa de cerveja. Duvido dar mais um tapa nele. Não, tu é louco, olha só. Uma caixa de cerveja. Pá! Sei, o que que é isso, rapaz? Mas Osvaldo, não vai dizer que tu não... Mas nós fomos pescar junto, fomos caçar. Tu não te lembra? Meu nome... Deixa... O cara, pra não se incomodar, foi sentar na primeira fileira lá. Aí diz o cara, duvida lá. Não, agora não. Agora eu pago duas caixas de cerveja e tu vai lá. Já tava querendo. Já tava torcendo pro cara apanhar mesmo, né? O cara sentou, foi lá atrás e... Pá! O cara se virou pra trás. Osvaldo! Dei dois tapas num cara lá atrás achando que era tu, homem. Como é que... Aí esvaziaram o cinema, né? Muito bem. Vamos com música?
2: Um pito e depois Luz do Meu Rancho.
0: Vai.
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9:30 passada. 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Valeu, Dilamar.

0: Muito bem, vamos com um recado de voz.
1: Bom dia, Zé. Estamos na careta aqui em Santa Clara. É o Thiago de Lajeado.
0: Maravilha.
1: Festa dos motoristas aqui em Santa Clara. Olha, Zé. E todo mundo ligado em Canta. Dele Canta, gurizada.
0: Vamos lá, um abraço para todos vocês que acompanham aí, né, a carreata. E no próximo dia 24, falando nisso, Rafa, eu estarei em Sério.
2: Opa!
0: Levando o show sem piadas. Mais um ouvinte com a gente aí na conversa, vamos lá.
3: Bom dia, Zé, bom dia, Rafa, tudo bom?
0: Tudo!
3: Irmão Consulido do Jardim do Cedro.
0: Fala, Germano.
3: Tamo indo pra Forquetinha.
0: Opa.
3: Manda uma música aí, cão. Oferece pro meu amigo Nilceu, Klaus, de Moinhos d'Água. Baile de Carancho. Ah, ele é apaixonado pelo Zé Mendes, né? Tá, um abraço aí.
0: Valeu, então. Forquetinha, uma das cidades mais bonitas da nossa região. Que capricho, aquela lemoada lá. Conservando os prédios, as casas do sistema antigo aí, né? Germânico, né? Show de bola. Por aqui uma foto na boca do fogão. Bom dia a todos, abraço. É o Renner, tá com a gente aí. Esse é do jabá do restaurante.
4: Bom dia. Aqui é o Nini de Teutônia, mandando um forte abraço pro pessoal de Arroio do Rádio, ali em Dona Rita. Nós temos almoçado na quinta-feira de um ótimo restaurante. E mando uma música para todos os teutônios aqui.
0: Valeu então, os teutonienses. Show de bola. Diz que agora já passou a missa, né? 9:30.
2: Já, né? Já.
0: O bêbado aí na igreja, mas bêbado na igreja é para incomodar, né? Cada vez que o padre falava de Jesus, o bêbado gritava: Jesus sou eu Jesus. E foi a missa, o padre até parava, antes de falar, no nome ele evitava, disse: olha, filho de Deus, filho de Maria, para não falar em Jesus. Escapou mais uma vez e o bêbado: sou eu Jesus, sou eu. Mas terminaram a missa, o sacristão e o padre foram tirar satisfação. Não, eu sou Jesus. Eu vou provar para vocês. Cruzaram a rua, entraram no boteco. Quando o Manuel do boteco vê ele, aborrecido, fala: ai, Jesus, tu aqui de novo? Deu. É isso aí. Muito bem. Vamos com música?
2: Quem vem lá? Os Fagundes, depois Wilson Paim compondo caminhos.
0: Vai.
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concedei-nos, Senhor, a serenidade necessária para aceitar as coisas que não podemos modificar, coragem para modificar aquelas que podemos, e sabedoria para distinguir uma das outras.

0: Muito bem, o Jair, né, do Bairro São Caetano, está pedindo do Baitac, secretário de obras, né? Muito bem. Bom dia, gurizes, tudo bem com vocês? Podem rodar tirando o chapéu para Deus com os monarcas? Obrigado. É Vil Márcia, lá de Bom Retiro do Sul. Muito bem. Bom dia, pessoal. Um abraço para todos vocês. Estamos aqui em Dourados, Mato Grosso do Sul, ouvindo Encanto. Rangel, Gislaine Júnior e Maria Júlia. Família Schweiger. Deve ser isso. E Fonseca. Abraço, sucesso para todos vocês. Bom dia, Zé e Rafa, grande abraço. Joaquim de São Gabriel, se possível, toque para nós Meu Rancho, de Luiz Marenco. Ótimo domingo a todos nós. Manda uma foto aí. Aí tem a lareira, né? Deve estar meio friozote por lá, né? A cuia está se esquentando legal aí. Muito bom. Muito bem, temperatura 13 graus ainda. Vamos ajustar o tempo aí, né?
1: Vamos lá. Para, para, para.
0: Muito bem, valeu. Mais uma foto de uma cuia. Muito bem, lugar bonito aí, no entroncamento, né? Asfalto para tudo que é lado. Bom dia, amigos de Encanto, André Radavelli de Vestfália. Eu gostaria de ouvir Bagual Corcoviador. Só pelo sol, diz ele, tá nublado. Forte abraço a todos aí.

0: Bom dia, tudo bem? Rudinei da Picada, Arroio do Meio, iniciando os trabalhos lá. Tira do foto com a parceira, passeio para a linha 32 no Machada. Tem uma churrasqueira, aquele tornel cortado pelo meio e tá começando fogo aí com lenha, né? Isso aí. Essa fumaça até pegar bem certinho, depois vai embora. Fala aí, Joaquim, lá de São Gabriel, diz que estamos com 10 graus. Tá mais friozinho que lá, que aqui, tá 15.
1: Mais friozote.
0: Mais friozote que nós aqui. Muito bem, aqui também tem um áudio, a gente vai ouvir depois, né? Diz que durante um júri popular, uma pequena cidade do interior, o promotor chama sua primeira testemunha. Uma veinha, idade já bem avançada, e pede: Dona Gertrudes, a senhora me conhece? É claro que eu conheço, Geraldinho. Eu conheci bebê e, francamente, você me decepcionou. Você mente, trai sua mulher, manipula as pessoas, espalha boatos e também é traído. Você acha que é influente e respeitado, quando na realidade é apenas um coitado. Ah, como eu conheço. O promotor não acredita. Sem saber o que fazer, ele aponta para o advogado de defesa e pergunta para a velhinha: e o advogado de defesa, a senhora conhece? A dona respondeu na lata: o Fabinho? É claro que eu conheço, desde criancinha ele também me decepcionou. É preguiçoso, puritano, alcoólatra e, além de tudo, gosta de homem. Neste momento, o juiz chama os dois. Chama o promotor e o advogado, se debruça sobre a mesa e fala baixinho para os dois: se alguém de vocês perguntar para essa mulher se ela me conhece, eu mando prender os dois.
1: Reserva de mercado.
0: É desacato. E o medo do juiz. Vamos com música?
1: Vamos lá.
0: Quem vem lá?
1: Baitaca e depois José Mendes.
0: Vai.
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0: Muito bem, 10 horas, 5 minutos. 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Olha uma foto da churrasqueira com fogo até lá por cima do chaminé. Diz, meu pai Pedro começando fogo. Diz, é o Montanha de Mussum. Valeu.
1: Valeu.
0: Olha aí. Muito bem, aqui a foto aí de um veículo, né? O telefone ali com a rota, né? Ligadinho aí, não. Bom dia, Zé Rafa, aqui é o Marcos Valbrinque, o Albrinque de Estrela, né? Toca Namoro de Corvo com Manuel Gomes. Para nós aí que estamos na estrada, galera do mercado aí livre, avisa o pessoal que eu tô subindo para Marques de Souza e Pouso Novo fazendo entrega. Olha aí, pro pessoal ficar aí em casa, tá bom. Pode ser Gritos de Liberdade ou Namoro de Corvo, tanto faz, um abraço. Vamos lá. Esse aqui me incomodando de novo hoje. Bom dia, Zé Rafa, um ótimo domingo para todos, aviso de utilidade pública. O Zé vai contar a história do Sagu. O homem não me deixa, hein? O Gilmar, sorte. Um abraço, guri. Bom dia, Zé Rafa, tudo bem?
1: Bom
0: tudo.
1: Dia.
0: Elizabeth Faleiro, de Venâncio Aires, toca bem na porteira. Eu quero oferecer para o Clóvis, que está ainda debaixo das cobertas, né? Bom domingo a todos. Aumenta o volume do rádio e faz desse homem levantar. Bom dia, meu amigo Tascaí, você tem fandango, eu danço com Paulo Costa. Rosana de Garibaldi, palanqueadita aqui, diz ela, abraço, muito obrigado. Muito bem. Bom dia para vocês e para todos aí. Toca aí, Marco Perdido. É Sônia Martinelli de Arroio do Meio. O Vanderlei Marquioro participando da promoção Invasão das Obras. Aqui temos áudios para ouvir.
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1: Opa, vamos. Agora sim.

0: Olha o pessoal lá de Dourados, Mato Grosso do Sul, né? Pode tocar Querência Amado do Teixeirinha, chimareando por aqui ainda, Cuio Mate bem verde, viu? Olha só. Maravilha. 21 graus em Dourados agora, Rafa. Ei, coisa boa. Aqui mais uma cuia, foto, carvão lá dentro já da churrasqueira. Bom dia, meus queridos amigos, que escuto todos os domingos. Igor Eckart, de Convênios. Estamos ajeitando as coisas. Toca aí uma do Bugio. Ótimo domingo, abençoado. Valeu. Aqui temos os áudios, vamos ouvir depois. Rodamos. Hora da poesia, quem vem lá?
1: Paulo Ricardo dos Santos, meu canto de bem-querença.
0: Atraca-me, velho. Vamos lá.
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rude, mas para aqueles olhos eu saberei cantar. Meus dedos de solardentos arrancarão acordes mais suaves do que o vento. Esta alma machucada por caprichos de mulher ficará tão perfumada como a manhã orvalhada em campos de Malmequer. Amor, pecado em forma de prece, é a velha história de todos que a todos nova parece. Ao procurar em mim mesmo razões para novos matizes, só encontrei o ocaso do sol frio dos infelizes. Por isso, busco inspirações estralhadas neste pequeno universo. Esse olhar traz o mistério da plenitude do verso. Este instinto andarengo fez mil negaças em vão. Dispersei vagos anseios para refugar os rodeios com rondas de solidão. Tive um semblante de sombras, vazio, sem rumo e solito. Numa clareira de sonhos, sigo agora despacito. Um luzeiro incandescente, como uma estrela cadente, a me guiar no infinito. Na monótona quietude dos bivaques do destino, ela enfeitando meu catre, todo momento imagino. E eu me perco no delírio do mais suave carinho, nesta barba ressequida por sóis e pó dos caminhos. Na estranha insanidade que é a lucidez da paixão, fiz a partes de esperanças em tropas de ilusão. Esta imponência gigante se

consolando um pobre ser que jamais ganhara aval no passo de um bem-querer. Sim, para aqueles olhos eu saberei cantar o amor, pecado em forma de prece, a velha história de todos que a todos nova parece. Pois aquele que não ama é fugaz, fraco e pequeno, vagando à distância a esmo, é um campeador de si mesmo em noites que a lua nova

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0: É bom, né?
1: É bom.
0: É bom.
1: Esse rapaz só falando bobagem. Bom,
0: eu?
1: Do sol, prazer em cada cuidado. 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

0: Bom, muito bem, aqui uma foto de uma cuia, um jardim florido, Nossa Opa. Senhora Aparecida aí no topete, né? Um mate topetudo. E bom dia, bom Zé Rafael. Saiam um desgarrados.
1: Sai.
0: Abraços de Chico e Nice para todos que podemos alcançar. Por aqui o colega Josué.
1: Como é que é a música que pediu aí, Zé? Eu esqueci.
0: Desgarrados. Tá... Ah.
1: O Josu também pediu uma, né?
0: Antes ainda, coitado.
1: Na Baixada do Manduca.
0: É. Muito bem, aqui uma foto dos dois rapazes ali com doce de abóbora, olha só. Bom dia, Zé, Rafa, ouvintes, aqui Ovelha de São Jerônimo, sempre na companhia dos melhores. Se possível, toque pra nós a música Qual é a Rádio que Tu Escuta?
1: Me diz pra mim qual é a rádio que tu escuta. Grupo Rodeio.
0: Que ofereço para vocês da rádio, os ouvintes, os amigos Luiz Massarico, tio Valdir, o Hélio, a Sabrina, o Adelmo, Girua, Ivonete, da Vila Pinto, a família do Cobrinho, para o meu amigo Luiz Pão, que me presenteou com um pote de

0: Doce de abóbora.
1: Oh, é coisa bem boa.
0: Após eu dar uma melhorada na entrada de sua moradia. Mas isso você faz de coração, ele merece. Desde já, obrigado. Um bom domingo. Fique com Deus. Olha aí. Os dois se deliciando aí com. Maravilha.
1: Falar em doces, Zé. Essa semana eu comi.
0: Não, para. Não
1: eu,
0: fala nada.
1: Eu comi um doce de mamão verde.
0: Não fala nada. Que tu prometeu que ia trazer um bolo que eu falei aqui do
1: meu. Eu não fiz. Eu vou fazer próximo sábado, fazer um bolo. Vai ser cobertura de chocolate.
0: Tá.
1: Conosco, ele é chocolate.
0: Mas.
1: Tu
0: mas,
1: quer de chocolate branco ou chocolate pretinho?
0: Não. Só traz o bolo.
1: Tu quer um bolo formigueiro? Sabe que eu sou especialista, né? Na cozinha.
0: Traz um bolo.
1: Não, um pedaço de bolo.
0: Tá bom, então. Mas traz.
1: Vou tentar. Ninguém é obrigado a prometer, né, Zé?
0: Meu nosso amigo, meu vizinho aí, o Eric. Ei! Com a filha Luísa no colo, o chapelão.
1: É, eu vi ali, coisa linda.
0: É.

0: A guria não me acorda hoje pedindo, pai, já começou o Mateada Galponeira? Quero ouvir o tio Zé. Abraço, Luiz. É, rapaz, é uma coisa mais linda aí. Capricha aí, guri.
1: Daqui um pouco já tá de prenda andando a cavalo, né?
0: Não, já isso aí
1: é.
0: Bom, muito bem, olha aí. Bom dia, pessoal, aqui é a Ellen e o Nando falando de Três Lagoas, Mato Grosso do Sul.
1: Bem pertinho, Zé.
0: É, queria pedir Velho Casarão para tocar pros meus pais que estão curtindo vocês lá em Veranópolis, no Rio Grande do Sul. Se já tocou, pode ser a próxima da programação. Não rodou hoje, ainda hoje, né?
1: Ah, já vou programar aqui.
0: Grande abraço para todos vocês. Gostamos muito do programa. Aproveite o frio, que por aqui já tá quase 30 graus. Olha aí.
1: A semana que vem, né? Na próxima sexta, é para chegar próximo aos 30 graus.
0: Aqui também.
1: É. Acho que a mínima é 19. Imagina, verão.
0: É isso aí. Bom, os ingressos pro cinema começam amanhã, né? Amanhã tem... Pode participar.
1: É só mandar áudio.
0: É isso aí.
1: Já tá participando. Mandou áudio, já tá concorrendo aos ingressos. E agora é época dos lançamentos, né, Zé? Tem bastante filmes novos.
0: Aqui tá um frango.
1: Não é o frango com uísque, né?
0: Todo ele já destroçado.
1: Mas não tiraram a pele.
0: Não, semana passada fiz um peixe.
1: Um peixe. Ah, tu vai contar a história.
0: Aí abri ele, tirei o espinhaço do meio.
1: Sim, vocês, né? Estavam em quantos, Zé?
0: Estavam em 6, o peixe era...
1: Quantos deram opinião?
0: 18.
1: Todos, cara, queriam dar o pitaco, né? Deixa o cozinheiro.
0: Não, bota na grelha, mas fecha ele, vamos fazer recheado. Ah, cara, eu não sei fazer recheado, eu tinha lá.
1: Uhum.
0: De um lado eu fiz, né, com... Botei milho verde.
1: Um pouquinho de ervilha. Um pouquinho de...
0: Requeijão.
1: Como é que é aquela misturinha que tem, Zé? Tem vários juntos também?
0: É, tinha... Então, tinha... Bom.
1: Várias temperos.
0: Não, bota só sal.
1: Só o limão.
0: Não, bota, tem que botar um temperinho. A cara. O que me incomodaram...
1: Eu já teria gritado e jogado o peixe fora, agora fazem vocês. É.
0: E aqui tá, ele só botou bom dia, jaguarada.
1: Fala, Caquedo. E... Quem é o jaguara?
0: Se
1: identifiquei, mome, velho. É. Tudo meio jaguara, velho.
0: É, tudo bem, vamos lá.
1: Ainda aqui não chegamos 100%, né, José?
0: Ainda não.
1: Estamos no caminho.
0: Bom dia, nós aqui de Santa Clara, na escuta, na melhor do vale, lá o churrasqueira.
1: Opa!
0: Caixinha de som aí.
1: Também é bom.
0: E um copo aí com gelo junto.
1: É, um pouco de água, né, Zé?
0: É.
1: Tem que lembrar o pessoal, né, Zé? Apesar do frio e do inverno,
0: o gelo
1: tem que hidratar o corpo, né? Tem que tomar água também.
0: Como é que diz o cara? Seu corpo pede água, dá cachaça.
1: Pra não ficar viciado, né? Não acostumar.
0: Pede refri, dá cachaça.
1: Também.
0: Tem outro. Sim, mas se ele pedir cachaça, bom, de vez em quando temos que dar os contentos do corpo também. Curizada, brincadeira, viu? Vamos chamar que nós somos.
1: Apologia ao álcool.
0: É o João Paulo, né, que mandou pra nós esse. Bem devagarinho hoje, domingo, quem não vai sair de casa, né?
1: Isso aí. Não vai dirigir.
0: Buenas, é Rafael Baita do Meio, aqui é o Giovanni Carvalho.
1: Fala, Giovanni.
0: Tirou a foto, mandou a foto aí do... Fazer academia depois dos 40 é bom para conhecer pessoas. Ontem conheci 2 paramédicos, 5 enfermeiros, 1 ortopedista, 1 reumatologista e quase encontrei Jesus. Tá bom. Essa semana eu fui só uma vez, sabe?
1: Mas a minha frase predileta é essa, Zé. Academia lotada é coisa de jovem, paquerador. Gosto mesmo de academia vazia com 5 idosos, cada um feliz na sua esteira. Pra mim é perfeito.
0: Deixa de ser. Esses dias tem a turma lá e disse: eu vou, eu falei pra guria, ela disse, deixa que eu vou lá junto com a turma da terceira idade lá, que daí eu já entro na média aí.
1: Tu tem que começar a fazer o crossfit, Zé, porque eu acho que no primeiro saltinho já te dá um semi-desmaio. O pessoal pega pesado ali, rapaz, tá louco?
0: É, ali eu vejo eles gritando e pulando e ouço, mas não vou pra aquele outro lado, né? Não.
1: Eu também não me arrisco.
0: Olha aí, bom dia. Hoje bom amanhecer dia. Em Jaraguá do Sul, Santa Catarina. Zé Calvo e Rafael, ótimo domingo, isso. Abençoado.
1: Tamo junto.
0: Olha só, cara. Tempo nublado, bastante nuvens, né? Estão no lugar alto, depois o sol aparecendo.
1: Aqui também tá nublado, mas o sol tá aparecendo ali, Zé.
0: É.
1: Tem uns pontinhos azuis no céu.
0: Maravilha. Vamos com...
1: música? Carquemo, bem na porteira e depois querência amada.
0: Vai, atrapalha.
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0: Muito bem, 11 horas, 1 minuto. Vamos em nome do Tri Legal, tchê.
1: Vamos lá então, Zé. No primeiro sorteio de 50 mil reais, tivemos dois ganhadores para nossa região, né? O Lotário de Venâncio e também o Roberto de Cachoeira do Sul. Estão levando para casa aí 12.500 reais. No segundo sorteio, o Osmar de Teutônia tá levando aí mais de 33 mil reais. E ainda nas rodadas de 5 mil reais, Rosmery de Capitão, Márcio de Nova Brécia, Elaine de Encruzilhada do Sul, de Lajado a Maria, em Teutônia a Tânia e em Santa Cruz do Sul o Lauro. E na próxima semana, 30 mil reais no primeiro sorteio, no segundo sorteio 50 mil reais e o prêmio principal 300 mil reais e 30 rodadas especiais de 3 mil reais.
0: Muito bem. 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Um abraço vem do senhor Hugo Schmidt, Sidney, Daniel e o Gustavo. 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

0: bem, vamos com a participação dos ouvintes agora.
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2: Bom dia, Zé e Rafa. Um abraço pra galera da Star Ar-Condicionado. Voltando de Balneário Camboriú, ouvindo a companhia da Encanto FM. Toca a Querência Amada aí.
0: Valeu, bom retorno aí.
3: Música, a música, o deboche da estância soltando candica, se vocês conseguem rodar, fez para todos os amigozinhos, é Zé Carlos, o Kit, né?
0: Muito bem,
3: e
0: isso aí.
3: Se vocês conseguem rodar aquela música, o deboche da estância soltando candica aí, tá bom?
0: Tá bom.
3: Meu nome é Cristiano Vaz, moro no bairro Planalto.
0: Valeu, Cristiano, abraço, bom domingo. Vamos ouvir mais ouvintes aí, vai lá.
4: Bom dia, Zé Carlos. Bom dia. Encanto e a todos os ouvintes que estão escutando. Um abraço lá do Santo André pro seu Astor. É um amigo do coração.
0: Ah, exato.
4: E que tenha todos muita saúde e um bom domingo abençoado para todos. É o Meireles aqui de Bom Retiro. Ô, Zé Carlos, toca do Gil de Freitas aí. Figueira Amiga, aquela. Essa é boa.
0: Muito bem, valeu, seu Adair. Aqui a foto, aqui temos tomate, cebola, pimentão. Bom dia, toca Desassossegos, aí tá com... Já preparando o Paulo André aí. Um abraço, guri. Capricha. Bom dia, povo do bem. Hoje o churrasco é para minha esposa, filho, nora, neta e minha amada irmã e filho. Se puder, toca Velhas Cartas. Uma linda e abençoada semana para todos nós. Obrigado, amigos. É o Sérgio Jorge Chiarelli. Eita, coisa boa. Bom dia. Consegue tocar a música A Moda Véia? Do grupo Bordonei. Acredito ser eles. Aí botou. Manda um abraço aí para a família Hickman em Venâncio Aires. Avisando que a costela já está sobre o efeito do calor da brasa. Forte abraço. Olha aí. Quase um nome científico, né, Rafa, para dizer que o nome está...

0: Muito bem, bom dia, Zé e Rafa. Domingão de cara amarrado. Só uma tchada para nos divertir. Olha aí.
1: Opa.
0: Zé, a mulher contando as últimas pro marido, mas sempre com um objetivo no final. Tu viu que acharam uma barata na Coca-Cola? Não tomo mais Coca-Cola, diz ele. Ah, parece que acharam o cabelo num chocolate, diz ela com cara de nojo. Não como mais chocolate, diz ele. Deu na TV que homens que tomam cerveja vivem menos. E ele sem hesitar. Não assisto mais TV. Tá bom, então olha aí. Abraço pro domingo, Edson Schneider de Teutônio.
1: Valeu, Edson.
0: Olha aqui uma churrasqueira, um espeto de salsichão, duas de res, costelinha. Bom dia. Este nem os cachorros comem, Zé. Um abraço, Moisés Delajado, toca velho casarão.
1: Já foi.
0: Tá boa, churrasqueira do homem aí, completinha. Já foi. Me lembrei daquela, tinha dois músicos, né? Um baterista e um que tocava baixo. E é isso, muitos anos tocando junto. Depois da madrugada tomaram umas a mais e aí combinaram, olha, será que o que, que tem lá do outro lado, né? E combinaram que o primeiro que fosse voltaria, né?
1: Para dizer o que que era, né?
0: Primeiro que bateu as botas foi o baixista.
1: O baixista, tum, tum, tum.
0: Ele voltou. Como é que tá o céu? Bah, maravilha, entusiasmado, coisa e tal. Bom, dizer. Tenho duas notícias para te dar. Uma boa e uma ruim. Bem, a boa é que o céu é o maior barato, cara. Tem show dia e noite sem parar. Já toquei com tudo que é fera do jazz, do rock, MPB. Dei uma canja até com Tom Jobim. Tá, mas e qual é a notícia ruim? É que o baterista não vai poder tocar no show de amanhã? E tu foi escalado.
1: Tamo te esperando.
0: Sacanagem. Vamos com música?
1: Desgarrados. Quem? E velho casarão.
0: Vai.
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0: Muito bem, olha aí. Bom dia.
1: Bom dia.
0: Encanto aqui, a Josi Henrique e o Pedro Henrique usando o nosso presente da Encanto, aquele chimarrão. Ele ganhou a cuia do que o Paulo Costa nos brindou. Ela tirou agora uma foto aqui no veículo. Que maravilha. Bom mate aí. Mais um recado de voz.
2: Bom dia, Zé Carlos.
0: Bom dia.
2: Tá bom? Bem. Sou teu vizinho aqui, Antônio Martins, aqui do Encantado.
0: Maravilha.
2: E uma música aí, Namoro de Sítio, com os serranos, eu acho, ou qualquer uma de Xirum Missioneiro, aquilo que vier é o que agrada. Tá bom, guri? Um abraço e fica com Deus.
0: Valeu, um abração. Vamos ver se alguém tem uma chaleira de ferro de 5 litros de água. Olha só, chaleirão. Vamos ver aqui. Tem uma caixa de som de 1,5 metro de altura. O homem é... Isso aí dá pra tocar baile, homem.
3: Bom dia, gauchada Encanto.
1: Bom dia.
3: Começando os trabalhos aqui no quiosque. Aqui é o Ayrton, do Bom Pastor. Um abraço pra vocês. Manda uma bem galera aí pra nós. Começando os trabalhos agora. E aqui o som tá sempre bombando na Encanto.
0: Mara, isso aí pros vizinhos também. Velha chaleira preta, relíquia de muitos anos. Hoje aqui te contemplamos porque ainda sobrevives da lembrança que mantive da minha vida campeira. Somente tu, velha chaleira, no meu peito ainda vive. Ah. Muito bem, vamos lá aí. Oi, sou o Zenit Cassalo de Estrela, bota uma música para nós aí, curtir, obrigado, abraço, um abençoado domingo para vocês e suas famílias. Essa poesia que eu li, fui padrinho do CTG Chaleira Preta de Nova Bressa. Tem mais versos, mas um que eu gosto, que eu fiz, olha só, olha. E quando entardecer no meu peito se abate contigo tomo meu mate para esquecer a dor. Até mesmo o Criador não quis viver sozinho e num gesto de carinho fez o mundo com amor. Mais um verso.
1: Tudo bem.
0: E aqui o Renner mandando fotos aí para hoje, é o que tamo. Churra tradicional do fogão campeiro. Bom dia, tudo certo? Conta umas de fanha, o Valdecir do Moinhos d'Água. Diz que uma vez um fanho foi dar uma palestra. Qual é o nome do filme? Missão Impossível. Tá bom. Ah, meu Deus. Vamos que vamos ali. Vamos com quem vem lá agora pra cantar pra gente?
1: Valdomiro Maicá na Baixada do Banduca, depois Desastros Cegos.
0: Vai.
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0: 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Bom, muito bem, bom dia pessoal, conta piada do Tatu aí, valendo um quilo desse torresmo, feito ontem no sítio aqui em Colinas, abraço a todos, reis de Colinas. Mas o cara é até...
1: Mas um quilo, uma... Zé?
0: É um
1: quilo. É pouco, não é pouco. Vamos aumentar essa proposta aí, daí quem sabe o Zé conta. Que daí eu faço a intermediação, eu preciso de 2 quilos para ser intermediário,
0: 50
1: né?
0: 50 quilos de torresmo, vai. Tem que matar uma chiqueirada inteira. Nossa, de porco.
1: Aquela carga dos 30 porcos lá não é suficiente.
0: Não, me convida ali, né? E aí eu conto. Bom, valeu, vamos lá com. Vamos ver aqui.
2: Aqui te contemplamos porque ainda sobrevives da lembrança que mantive da.
0: Olha só. Bom dia, velha chaleira Adriano Flores de Lajado. Fez um filmezinho aí, né? Coincidente quando eu tava falando, reclamando da chaleira preta. Valeu, Adriano. Guri atento aí. Bom dia, Zé e Rafa.
1: Bom dia.
0: É o Anderson da Picada Flor Marques de Souza. Não sei se já tocou o vento. Abraço.
1: Mas agora não dá mais tempo, Zé. Agora já estão todas as músicas programadas até o final.
0: Vamos ver mais um áudio aí?
3: Bom dia, Encanto. Tá aí a chaleira de 4,5 litros, não 5 litros. Aqui é o Pedro Paulo Francis de São Bento. Manda uma bem lá do fundo do baú para nós aqui de São Bento, escutando Encanto.
0: Maravilha, olha só. Já falou em chaleira, já apareceu 2, 3 aí. Bom dia, dupla dinâmica, William de Santa Cruz do Sul, fazendo um aperitivo junto à esposa Simone, curtindo uma tiada galponeira. E esse hino aí estava rodando a música. E ele tá com aquela churrasqueira bem pequenininha, os espetinhos, né, pequenininho, de 1,5 palmos por aí, e com pão de alho, 1 pão de alho por espetinho, coisa mais, coisa show de bola. Muito bem.

muito bem. Aqui temos áudio, temos vídeo. Falando do torresmo e da banha, sabia uma curiosidade que o porco carneado, Rafa, no, na lua crescente, lua nova, a banha, se ela

0: se for para grande fritura, ela borbulha lá. Claro que botar uma colher de banha ali, não, mas a lua crescente e lua nova, parece que a banha, ela tem...
1: Vamos ver se não está bom. Alexa, qual é a fase da lua?
2: De 7 de julho de 2026 até amanhã é a fase da lua minguante.
1: Minguante.
0: Ah, meu Deus, então aquela foto daquele torresmo aí tá me tentando mais.
1: É a minguante, é a minguante.
0: Muito
1: bem. Até tomorrow.
0: Tudo bem, vamos com música?
1: Vamos lá. Quem rádio que tu escuta, Grupo Rodeio.
0: Vai.
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0: Muito bem, olha aqui, o Gilmar Sordi mandando foto aqui de um porco, né? Tá abrindo ele pelo meio, já tá despelado, e dele torresmo. Os caras provocam a gente.
1: Provocam. Tá?
0: Meu Deus do céu.
1: Eu vou rogar uma praga, Zé. Pra esse pessoal que mandar foto de torresmo pra nós e não mandar um quilo, eles vão passar mal quando eles comer.
0: Mas tu sabe quanto é que tá o quilo?
1: Tá. Sei.
0: R$100 tem gente vendendo o quilo do torresmo.
1: Não tem como mesmo.
0: É, mas tu vai ver o cara correndo atrás do porco pegando.
1: É, não é fácil. Dá um trabalhão.
0: O tacho com a banha.
1: Isso.
0: É. Aí ele botou, é só contar a piada, a história do tatu que vai o porco inteiro, né? Olha, essas histórias estão valendo muito, viu?
1: É, já estão chegando num nível, né, Zé? Que vai ficar difícil não contar, né?
0: É, tu acha?
1: Da maior, eles vão te convencer. Eu vou te convencer uma hora, vou conseguir.
0: Tu me aparece com uma bacia de torresmo aí, eu já...
1: Já começa a tremer nas bases.
0: Com muita gente. É como dizer, quem não gosta, não gostar do Inter, não gostar do Grêmio, tudo bem, agora não gostar de torresmo
1: também. É perigoso, aí, afasta dessa pessoa. Não cria amizade.
0: Não é de boa índole.
1: Tu nunca vai ver duas pessoas brigando comendo torresmo.
0: Não. Ou se tá no fim, os caras querem pegar... Bom, tudo bem, gente, brincadeira aí. Um abraço. Tá roncando o mate do nosso programa, Mateada
1: Galponeira, né?
0: Nós vamos voltar no próximo domingo com mate novo.
1: Certo.
0: Uma boa semana, se Deus quiser e Ele quer.
1: Vai querer, semana que vai ter um calorão.
0: Pois é, que tempo louco, né, cara? O Iote contava, disse que o papagaio começou a falar bobagem e ele atirou dentro do freezer.
1: É.
0: Tirou o papagaio, achou que estava morto e botou no micro-ondas. Abriu o micro-ondas, o papagaio deu umas
1: banou, chacoalhou as penas.
0: Disse, mas que tempo louco que faz aqui em Caxias. Um abraço, boa semana, beijo do Vozé.
1: Tchau, tchau, boa semana a todos.
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1: Muito boa tarde, estamos iniciando o nosso programa da Rádio Dália.
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2: No programa da Rádio Dália, nós vamos conversar com o presidente executivo da Dália Alimentos, Dr. Carlos Alberto Figueiredo Freitas. Carlos Alberto, gostaria de um comentário seu a respeito deste movimento que foi feito, Dália Mais 100. A gente já vinha falando anteriormente, mas ocorreu de fato agora na última quarta-feira, né? Com palestrantes de primeira linha. Teve também a cápsula do tempo, uma coisa interessante, né? Que as próximas gerações vão poder também contribuir. Eu gostaria que o senhor explicasse também este fato e comentasse esse dia tão importante e histórico, eu me diria, pioneiro, mais uma vez a Dália se colocando à frente, buscando soluções para fazer com que a cadeia leiteira tenha sucesso no futuro. Então, eu gostaria que o senhor comentasse esse dia tão importante que foi, onde a Dália teve o lançamento do Dália Mais 100. Carlos Alberto, boa tarde.
3: Boa tarde, Peronte. Boa tarde também a todos os ouvintes do programa Rádio Dália. Peronte, há mais tempo, nós, como dirigentes de uma cooperativa, que uma das cadeias de produção é o leite, e tem envolvidos na produção leiteira a maioria dos nossos associados dependem economicamente da produção leiteira, e a gente vê há vários anos o leite apresentando dificuldades e a cada ano que passa ficando mais difícil o produtor buscar rentabilidade, principalmente o pequeno produtor, e a gente discute isso nas reuniões do conselho e analisa e tenta ver possíveis saídas. E uma das conclusões que nós chegamos há alguns tempos atrás foi concluir que hoje no Rio Grande do Sul e no Brasil tem muitas instituições que dizem representar o setor leite, mas na realidade, na prática, não temos visto essas entidades, esses representantes reunir a cadeia, discutir e levar os anseios da cadeia para frente. Então nós resolvemos fazer esse evento chamado Dália Mais 100, que ele projeta o futuro da cooperativa, e nós entendemos que o futuro da cooperativa também está ligado ao futuro da pecuária leiteira do nosso quadro social. Então resolvemos fazer este dia de palestras, debates, e se convidou, se escolheu os melhores palestrantes que se sabe que são bons palestrantes a nível de Brasil. Vieram 4 palestrantes, se discutiu posteriormente, depois das palestras, teve debates, perguntas do público, e no final redigimos um documento que será agora mostrado, essa carta, chamada Carta de Encantado, vai ser divulgada no jornal da cooperativa, neste programa aqui, vamos falar sobre essa carta, que é um documento onde se concluiu tudo aquilo que se ouviu e que se debateu neste dia aonde teve o Dália Mais 100. Esta carta, chamada Carta de Encantado, nós vamos entregar para os governantes do nosso país, do nosso estado, para as autoridades que têm envolvimento com a cadeia leiteira. Vamos entregar para os sindicatos dos trabalhadores rurais da região, para que todos saibam o que 500 produtores reunidos, que era o público que tinha naquele dia lá, em torno de 500 produtores, várias cooperativas, parceiras da cooperativa Dália, estavam presentes neste evento. Nós vamos divulgar isso. E vamos, como direção do Dália, da Dália, nós vamos entregar também diretamente em mãos aos candidatos a governador do Rio Grande do Sul. E mostrar para eles o que que esses produtores neste dia entenderam que é importante que seja feito dentro do nosso estado e, se possível, a nível de Brasil. Também nesse dia lançamos uma cápsula do tempo. O que que é essa cápsula do tempo? Nós botamos dentro de uma caixa hermeticamente fechada com cadeado documentos, balanços da cooperativa mostrando esse momento, conclusões deste evento, jornais, e será aberto. São duas caixas. Essa cápsula do tempo é composta por duas caixas. Uma das caixas, que tem uma quantidade maior de documentos, é para ser aberta daqui a 100 anos, no aniversário do Dália daqui a 100 anos. E tem outra caixa que tem menos documentos, tem algum outros tipos de documento, que vai ser aberta a cada 10 anos, para que os produtores e os filhos dos produtores, a cada 10 anos, vão abrindo, vendo o que está escrito ali e renovando as informações, que serão abertas 10 anos depois e assim sucessivamente. No final, ao final de 100 anos, as duas caixas são abertas, a primeira com uma série de informações, as gerações do futuro, para que eles entendam quais foram os desafios que a nossa geração hoje teve, quais eram os nossos valores, os nossos pensamentos, a nossa realidade. É uma maneira simbólica de mostrar que nós nos preocupamos com o futuro das gerações que virão. Nós queremos deixar uma mensagem para as futuras gerações do que entendemos e desejamos que eles atinjam também lá quando chegar o momento deles. Então, essa cápsula do tempo é uma coisa que, quando a gente abre um documento antigo, a gente sempre tem uma sensação muito boa, e nós esperamos que essa cápsula do tempo, quando ela for aberta, cause uma satisfação, uma alegria dessas novas gerações, porque é uma maneira de comunicar, se comunicar com gerações do futuro. Foi um grande evento, Peronte, pela qualidade das palestras, pelas conclusões que se chegou e pela importância que a cadeia leite tem. Se discutiu, por exemplo, essas questões de importações do Mercosul, a compra de produtos lácteos pelos governos nos seus programas governamentais. Se discutiu muito sobre se é viável ou não a pequena propriedade e o que um pequeno produtor ou médio produtor precisa fazer para que a pecuária leiteira seja rentável. Então, nós entendemos que ainda não está definido claramente qual é a frequência que nós vamos fazer esse evento, mas acreditamos que deverá ser a cada 2 anos, isso será discutido ainda. E se for a cada 2 anos, nós queremos que esse evento cada vez atraia mais público. Vamos trazer sempre os melhores palestrantes e vamos tentar transformar esse evento Dália Mais 100 num dos grandes eventos do Dália e dos nossos produtores. Um abraço, Peronde, um abraço também a todos os nossos ouvintes.
4: Esse foi o presidente executivo da Dália Alimentos, Dr. Carlos Alberto Figueiredo Freitas, falando aqui no programa da Rádio Dália.
1: Cooperativismo, você participa, todos crescem.
4: Mais que um modelo de negócios, o cooperativismo é uma filosofia de vida que busca transformar o mundo em um lugar mais justo, feliz, equilibrado e com melhores oportunidades para todos. Um caminho que mostra que é possível unir desenvolvimento econômico e desenvolvimento social, produtividade, sustentabilidade, o individual e o coletivo. Tudo começa quando pessoas se juntam em torno de um mesmo objetivo em uma organização onde todos são donos do próprio negócio. E continua com um ciclo que traz ganhos para as pessoas, para o país e para o planeta. Valores humanos. Não existe cooperativismo sem o compartilhamento de ideias. Ser cooperativista é acreditar que ninguém perde quando todo mundo ganha. É buscar benefícios próprios enquanto contribui para o todo. É se basear em valores de solidariedade, responsabilidade, democracia e igualdade. O cooperativismo tem um jeito único de trabalhar.
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2: Como parte da programação alusiva aos 79 anos da Cooperativa Dália Alimentos, a cooperativa realizou na manhã do dia 24 de junho o replantio do Pinheiro Sabedoria, em um ato carregado de simbolismo no Parque Dália em Encantado. A árvore integra um conjunto formado pelos Pinheiros Sabedoria, Força e Beleza, que representam os valores que norteiam a cooperativa. Participaram da cerimônia o presidente do Conselho de Administração, Gilberto Antônio Piscinini, o presidente executivo, Carlos Alberto Figueiredo Freitas, membros do Conselho de Administração, gerentes e colaboradores que acompanharam o replantio da muda. Conforme Piscinini, o pinheiro é um dos principais símbolos do cooperativismo e no Parque Dália, as três árvores representam valores fundamentais da instituição: sabedoria, força e beleza. Há 2 anos, durante a grande enchente que atingiu o Rio Grande do Sul, infelizmente também perdemos a árvore denominada Sabedoria, que não resistiu. Hoje, replantamos essa muda, que representa a gestão da cooperativa, para que a direção continue conduzindo a Dália com sabedoria e visão estratégica, destacou Piscinini. O dirigente também relembrou que há alguns anos, outro pinheiro precisou ser replantado. Na ocasião, a direção acompanhou o plantio à distância, durante uma viagem de intercâmbio, enquanto gerentes e colaboradores do frigorífico de suínos realizaram o trabalho no Parque Dália. Em uma coincidência simbólica, a nova muda foi trazida pelo conselheiro de administração Edmar Pedro Ravadovski, representante da região alta do Vale do Taquari, a qual pertence o município de Ilópolis. A cidade teve a Escola Municipal Agrícola Florestal Ambiental como vencedora da segunda edição do concurso cultural Dália, cuja premiação ocorreu durante as comemorações dos 79 anos da cooperativa, na noite do dia 12 de junho. O presidente executivo, Carlos Alberto Figueiredo Freitas, explica que o replantio foi realizado no dia de São João, como forma de homenagear o sócio fundador e idealizador da cooperativa, João Batista Marquese. O dia de São João coincide com a noite mais fria do ano e na manhã seguinte, durante os solstícios de inverno, o pinheiro Sabedoria fica exatamente alinhado ao nascer do sol, simbolizando a luz e a sabedoria que devem orientar as decisões da direção da cooperativa, explica Freitas. Além do significado da sabedoria, o dirigente detalha o simbolismo dos outros dois pinheiros. A força representa o empenho dos trabalhadores e das indústrias para produzir. Simboliza a energia, a dedicação e a vitalidade dos colaboradores que sustentam a engrenagem da cooperativa e impulsionam seu crescimento. Já o pinheiro Beleza representa a conduta ética de todos que fazem parte da Dália Alimentos. Se a sabedoria está ligada à direção e à força aos colaboradores, das indústrias, a beleza simboliza as áreas de suporte: jurídica, administrativa, comercial e técnica. Não se refere à estética, mas à ética. Representa que todos os atos da cooperativa devem ser íntegros, pautados na legislação e nos princípios morais que orienta a instituição, conclui o dirigente. Plantados há cerca de 15 anos, os três pinheiros constituem um dos principais símbolos da cooperativa Dália Alimentos. Juntos, representam a sabedoria na gestão, a força do trabalho e a beleza da conduta ética. Valores que sustentam a confiança, a longevidade e o sucesso da organização.
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2: Como já destacado, na última quarta-feira ocorreu o evento Dália Mais 100. Foi bastante movimentado o dia, com o auditório do Sicredi lotado de pessoas, produtores, enfim, convidados, lideranças de toda a região de abrangência da Dália Alimentos para acompanhar as palestras e a motivação né? De fazer uma lembrança do Dália daqui a 100 anos. Também muito interessante, e nós temos aí a participação do Fernando Oliveira de Araújo, ele que é o gerente do DPA e também esteve à frente de toda a organização deste evento que marcou época, marcou também uma proposta da Dália, que é organizar e continuar a cadeia leiteira daqui para o futuro. Boa tarde, Fernando, conte pra gente detalhes deste encontro.
3: Boa tarde, Peronde, boa tarde aos ouvintes do programa Rádio Dália. Na última quarta-feira, dia 8 de julho, realizamos no auditório do Sicredi aqui em Cantado, a primeira edição do evento Dália Mais 100, que contou com aproximadamente 500 participantes, entre produtores associados da cooperativa, equipe técnica, direção e também profissionais autônomos e ligados a outras empresas que trabalham com produção de leite. Tivemos 4 palestras de excelente nível, né? Os professores Wagner Beskov e Siloter Iribarren trabalharam de manhã temas importantes como sistemas de produção, rentabilidade da produção de leite, sucessão familiar. E na parte da tarde, o Marcelo Carvalho, da CEO da Milk Point, e o Diego Landvinsky, da Cargill, trabalharam temas voltados ao mercado futuro do leite e adoção de tecnologias na produção de leite, que vem para melhorar a produção, a qualidade do produto final e também a fixação dos jovens no campo. A nossa avaliação foi muito positivo no evento, e esse é o retorno que nós recebemos também do nosso quadro social e dos demais participantes do evento. Conseguimos atingir os nossos objetivos principais, que era fazer um evento que fosse trouxesse temas atuais para os produtores, algo que trouxesse temas interessantes. Eu acho que isso foi atingido. Queríamos também criar um ambiente de interação entre os próprios produtores, os produtores e os palestrantes. Nós notamos isso nos momentos de intervalo, nos momentos do almoço, onde os palestrantes conseguiram conversar com os produtores. Então, nós acreditamos que o evento Dália Mais 100, que fez parte, né, das comemorações de 79 anos da Dália, atingisse então os seus objetivos. É um evento que vai virar parte do calendário da cooperativa. Nós não temos ainda uma definição da periodicidade que esse evento vai acontecer, mas com certeza virão novas edições. E o Dália Mais 100, ele acaba se tornando um projeto da cooperativa, onde o objetivo é mobilizar o quadro social e pensar a nossa produção de leite, de aves e de suínos para os próximos anos, para as próximas décadas, né? Nesse momento do evento também foram criadas 2 cápsulas do tempo, aonde uma delas será aberta daqui 10 anos e a outra será aberta daqui 100 anos, né? Então, para as futuras gerações de produtores, dirigentes da cooperativa, funcionários. Nessas cápsulas colocamos materiais da atualidade, materiais importantes hoje, com informações do nosso momento atual, da cooperativa, da conjuntura econômica, social. Os produtores também tiveram a oportunidade de escrever mensagens e deixar nessas cápsulas para que sejam lidas, algumas daqui 10 anos, algumas daqui 100 anos. Então, se criou esse ambiente de projeção, de continuidade da atividade, de pensar o nosso futuro, o futuro dos nossos filhos e também dos nossos netos, também falando aí em 100 anos. A nossa alegria é imensa em poder ter dividido esse momento com o nosso quadro social. E a maior satisfação que nós temos é ver que o produtor, que é o foco do nosso trabalho, aprovou o evento, aprovou o tema das palestras, o nível dos palestrantes. E o nosso desafio a partir de agora é fazer com que o Dália Mais 100 repita outras edições na mesma qualidade, no mesmo nível, atendendo às expectativas e às necessidades do nosso quadro social. Então fica o nosso agradecimento a todos os participantes do evento, que tiraram um dia das suas atividades de rotina para agregar conhecimento, para criar esse ambiente de discussão e de um momento para pensar realmente a atividade leiteira para os próximos anos. Então agradecemos a todos os envolvidos, desejamos também um bom domingo a todos. Um abraço.
2: Esse, portanto, o gerente do DPA, Fernando Oliveira Araújo, falando sobre esta data histórica, o Dália Mais 100, com um evento realizado na última quarta-feira. Com isso, chegamos ao final do nosso programa. Queremos agradecer a audiência de todos, renovar o convite para estarmos juntos no próximo final de semana. Um grande abraço a todos e até lá. Música.

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0: 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Meio-dia e 31.
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0: Tempo limpando, temperatura vai cair, estamos na máxima de hoje. Como diria o filósofo JJ, nosso colega aqui, daqui pra frente é só pra trás. Agora 15 graus.
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1: Muito bem, senhoras e senhores, vamos começar a nossa jornada tocando boa música pra você a tarde toda aqui nesse domingo, dia 12 de julho. Boa tarde. Boa tarde.

0: O nosso WhatsApp está à sua disposição aí para mandar seu recado, pedir sua música. Vamos junto, 998-39-1001.
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1: Macarena, essa aí dominou a década de 90, uma música de 93. Depois teve esse remix, que é essa que a gente ouviu aí, com partes em inglês, que explodiu no mundo todo em 95. Depois foi trilha de novela da Globo. E, meu Deus do céu, tomou conta dos anos 90. Macarena com a dupla espanhola Los del Rio. Pra fechar o primeiro bloco do Clássicos da Encanto, teve Kid Abelha, teve Vanessa da Mata, Bob Marley, Commodores e Alan Parsons Project. Só pérolas sonoras do passado. Daqui a pouco tem mais.
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1: 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E a hora? 1:01.
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1: O tempo tá limpando, em Lajeado, sol entre nuvens e o frio vai chegar de novo. Temperatura nesse momento na máxima de hoje. 15 graus.
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0: Você que tá trabalhando também, muito obrigado pela companhia. Tamo junto aqui fazendo a trilha sonora do Domingão.
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0: Até as duas da tarde, só as boas do passado no Clássicos da Encanto. 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
0: Agora tem o Pixis.

0: Lulu Santos, 1988, trazendo de volta esse grande clássico, Toda Forma de Amor, aqui no Clássicos da Encanto. A gente rodou a Luca com Tô Nem Aí, teve Peter Gabriel, Sledgehammer, Tribo de Já, uma versão da música do Sublime, Uma Onda que Passou, ainda o MC Hammer com You Can Touch This, Green Day, When I Come Around e Pixies, Here Comes Your Man, você ouviu aqui. Daqui a pouco tem mais.
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3: It's 1:31 p.m.
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0: O dia tá ficando cada vez mais bonito, muitas nuvens, mas o sol está brilhando e a temperatura tá aí na máxima de hoje. 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

épocas para você no Clássicos da Encanto, recordando as melhores, aqui sempre com a força da Cressol. Vamos junto. Clássicos Encanto. David Guetta com a Sia.

0: Esse é o Mike and the Mechanics, Over My Shoulder, pra fechar o Clássicos da Encanto deste domingão. Rodamos Legião Urbana, Rick Martin, Venga Boys. Mandar um abraço aqui pro nosso ouvinte que pediu essa música aqui pelo 998-39-1001, o Kiki. Também toquei o Papas da Língua com o Bochecha, Depeche Mode e David Guetta com a Sia. E era isso, músicas de várias épocas, vários momentos, rodando pra você, trazendo sempre boas lembranças. Um abraço aí pro Corupá, Santa Catarina, em Corupá, Santa Catarina, nos ouvindo a Encanto, o encontro de trilheiro, o maior encontro de trilheiro do mundo, em Corupá, Santa Catarina, tá mandando aqui o nosso ouvinte, credo, quanta gente, meu Deus do céu, na foto é o Alê. Valeu, Alê, obrigado pela audiência aí. Ligado com a gente também, deixa eu ver quem aqui que mandou abraço, a Helena Trapp, Helena com a gente, tinha mais gente, tô perdendo aqui, cara, tem áudio de tudo quanto é lado, depois eu me organizo aqui.
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0: Clássicos da Encanto fica por aqui e volta no próximo domingo, sempre neste horário, num oferecimento da Cressol. 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
0: 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E a hora? 2:00.
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1: O dia tá bonito, sol com nuvens, o tempo firmou e a temperatura em Lajeado nos 15 graus.
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Mandar um grande beijo pra Ana Lúcia Almeida de Oliveira, teve aqui no shopping agora há pouco, passando aqui, curtindo a gente, e tamo junto. Se você quer pedir música, participar, mandar seu recado, manda aí pro 998-39-1001. Quem soltar a voz concorre a um par de ingressos pro Arcoplex, tá cheio de filme legal, daqui a pouco eu passo a lista aí do que tá passando no Lajeado Shopping. Vamos juntos, o Multiverso, tocando as grandes músicas que estão bombando, tanto no Brasil quanto fora, no pop internacional também. E vamos começar abrindo com o nosso tema, esse mês a Encanto fez seus 37 anos. Ficou bem legal esse tema de aniversário aqui, ó. Encanto é

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0: Até o Ronaldinho apareceu aí no meio com Wesley Safadão e Ludmilla, Tu Pode Falar Mal, rodando aqui na sua Encanto, junto com o Dolce, Bichote, Projota, Cleito e Romário, e assim vamos, um multiverso. Não tem preconceito não, é sucesso, a gente toca. Falar da previsão do tempo, você viu aí, né? O tempo limpou e uma massa de ar frio está se instalando gradualmente sobre todo o estado do Rio Grande do Sul. E o dia amanhã vai começar com nuvens, pode até ter uma chuva fraquinha, garoa irregular na região, mas aí logo depois o sol já aparece alternando com maior nebulosidade. Primeiras horas do dia já vão ser frias. Mínima 7 graus amanhã. Terça-feira ensolarado também pintando aqui, a quarta-feira da mesma forma.
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0: Atualizando a temperatura. 15 graus.
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0: Mais um pedido musical chegando, é o som da galera chegando aí pra você, logo logo. Vou preparar aqui e já soltar o bicho. Duas e 22, temperatura dos 15 graus, muito obrigado pela audiência, você que tá passeando, curtindo esse dia bonito, aproveite o seu domingo, junto com a gente. Olivia Dean.

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0: Bombada em todo o Brasil, peão todo tatuado, Geninho e Mariana Fagundes fechando o bloco aqui do Multiverso Encanto, junto com a Isa, com Zezé de Camargo, com Vitor Clay, com Olivia Dean, a trilha sonora do seu descanso, do seu trabalho, do seu dormir, aí. Pra quem tá dormindo, ouvindo rádio. Olha só, acorda aí porque dia 18 agora, sábado que vem, você não pode perder no Clube União de Palmas pela primeira vez, Rainha Musical, grande atração em Encantado, vai estar o grupo Presença, DJ Carioca e Corujas Bar. Os ingressos estão à venda no lote promocional, R$35. É mais uma Buzoli e Multiverso Encanto. Ótima tarde pra você. 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
0: É, vai na manhã aí, você que tá na estrada, vai com tranquilidade e vamos junto que o dia tá bonito. Temperatura nesse momento, 15 graus.
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0: Um grande abraço pro André Luiz Schneider em Westfália, curtindo a rádio, dizendo que tá 17 graus pros lados aí de Teutônia. Um grande abraço, mandou foto aqui, tá bonito o dia. Muita nuvem, mas o sol tá aí, tá brilhando e assim vai ficar com a gente por alguns dias. Chegando Matheus e

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0: É a pisadinha da Thalita Mel com Xande Avião, Dom Dom Dom. Esse som tá rodando em todo o Brasil e toca na sua Encanta FM. Tivemos Maneva, Som de Faculdade, Alex Warren, Klaus e Vanessa, Matheus e Cauã, vários estilos rodando no Multiverso Encanto. Pra acompanhar você aí no seu domingo, você que tá na estrada, nas rodovias, vá com calma, já tivemos um acidente hoje de manhã, 6 da manhã, na 386, aí Jeep Compass se perdeu na curva, acho, e sozinho, né? O cara sozinho saiu da estrada aí, foi um acidente grave até, ferimentos, teve que ser levado ao hospital. Então, calma, vamos devagar, tem muito acidente. Sábado também foi marcado por acidentes no Vale, tá tendo acidente pra caramba, então você tem que ter consciência indo pra estrada aí, vai ouvindo a Encanto na boa, vai na tranquilidade, respeitando a sinalização, os limites de velocidade e tudo mais. Vamos nessa? Acerte o seu relógio com Encanto. 1 minuto para as 3.
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1: Temperatura tá na máxima de hoje, daqui a pouco começa a baixar, vai fazer frio de noite, amanhã 7 graus. Agora... 15 graus.
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1: O Vale é grande, o Vale é 100. Um abraço pra você que tá nos ouvindo em Lajeado, em Encantado, em Roca Salles, Cruzeiro do Sul, Estrela, Arroio do Meio, Porquetinha, Relvado, Ilópolis, Vesfália, Teutônia, alô Serra Gaúcha, vamos junto. Tá chegando a banda Canvas.

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onipresente Ana Castela, ela ataca em tudo, tá aí, olha onde eu tô, mais um sucesso pra conta da boiadeira, tocando aqui na sua Encanto FM. E a Copa do Mundo, você tá acompanhando? Ontem tivemos dois jogaços, a Noruega que eliminou o Brasil, foi eliminada pela Inglaterra, e a Argentina, tarde da noite, venceu a Suíça por 3-1, jogo marcado por polêmicas, muita gente dizendo que tá tendo favorecimento, Argentina, eu confesso, eu não torço pra Argentina, mas acho que não, acho que tá aí, o Messi faz diferença, o time tá aguerrido, tá mostrando suor, sangue e tudo mais, e tá lá. Quatro campeãs agora decidindo o título. Os jogos acontecem agora, próximos jogos, na terça e na quarta-feira. Primeiro a França joga com a Espanha, um clássico europeu, 16h. E na quarta-feira é a vez da Inglaterra enfrentar a Argentina, outro baita clássico. Quem não lembra da La Mano de Dios, quando o Maradona botou a mão na bola e fez um gol lá que eliminou a Inglaterra na Copa do Mundo. Aliás, acho que foi no México também, né? 16h da quarta-feira, então, as semifinais da Copa do Mundo 2026.

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0: Atualizando para você a temperatura, começa a cair um pouquinho. 14 graus.
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0: Seguimos no Multiverso, fazendo a trilha sonora do seu domingo. Ótimo dia para você ligado com a gente no 100.1 do Bom e Velho Rádio, também na internet, nas plataformas digitais, encantofm.com.br. Agora 3:23, temperatura vai começando a cair, 14 graus.
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0: Israel e Rodolfo.
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0: Estrela, bairro Pinheiros, e em Lajeado, nos fundos do shopping.
1: Informando para você a temperatura: 14 graus.
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1: Bora, bora rodar mais música boa pra você. É Multiverso Fest. 16 para as 4. Jota Quest.

O tema de aniversário da Encanto, esse é o mês que completamos 37 anos no Vale do Taquari, acompanhando você principalmente. Claro que dá pra ouvir em qualquer lugar do mundo, mas no Vale é que o bom e velho rádio funciona a milhão e a gente agradece a sua audiência sempre. Alô Machado, Encantado, sempre ligado com a gente, mandando seu recado pelo 998-39-1001. Alô Darcy Sopetes, pedindo música aqui, junto com a Sidônia Weber no Planalto, em Lajeado. Em seguidinha tem som pra ti aí.

0: Encanto, a rádio que dá aquela churrascada na sua obra e a hora certa. 4:01.
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0: 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Temperatura, final de tarde, parece estranho dizer final de tarde às 16h, mas é isso que acontece. Anoitece cedo no inverno e o dia já vai começando a se despedir. 14 graus.
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0: Tá chegando mais um pedido musical, é o som da galera. 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

0: acompanhando o seu domingo de tarde, o seu descanso, a grande maioria na só no relax, mas tem muita gente trabalhando. Para você que tá aí pegando no pesado, pegando no leve, mas cumprindo seus compromissos, um grande abraço também. Vamos tocar música? Chegando o som da galera?
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2: Everton Estrela, toca Michel Teló.

0: Essa é a banda Feitoria, grande banda, fez um baita show lá na Expo Bento, em Bento Gonçalves, estávamos lá na Noite da Encanta. Essa música tem a participação do Nando Rosa, outro grande parceiro aí da banda Rosas, A Espera do Sol, é o sucesso que toca. Aproveito para mandar um abraço aqui pro Marlon Pinheiro, nosso ex-colega, que empresaria a banda aí, baita cara, tava pouco ouvindo aqui, curtindo a Tribo de Jack, que eu toquei no Clássicos da Encanto também. Aliás, família Encanto na escuta, mandar um grande beijo e abraço pra dona Gladys e o Natan, dona Gladys, mãe aqui do Zé Antônio, nosso colega também. A Encanto é assim, é uma família e todo mundo curte também. Legal, muito legal. A Gio tá mandando recado aqui também pelo 998-39-1001, pedindo música, pedindo som de banda. Falar em banda, vem aí, Rainha Musical, pela primeira vez em Encantado, agora, sábado, dia 18, no Clube União de Palmas. Vai ter o grupo Presença, DJ Carioca e Corujas Bar. O lote promocional tá à venda a R$35. Mais uma Buzoli e Multiverso Encanto.
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0: Temperatura 14 graus.
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0: Bora, tudo pronto, 4:23, para chegar mais um bloco legal de música, trilha sonora da sua tarde, do seu descanso, do seu domingo, tá aqui no 100.1 da sua Encanto FM. Chegando aí Luan Santana e Léo Foguete.
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6: Luan Santana e Léo Foguete.

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0: É o que eu desejo pra você, uma maré de sorte. Você, nosso amigo ouvinte que tá aí ligado, ouvindo Rod Melim com Marcelo Falcão, maré de sorte, som legal, que tocou junto com Manu Batidão, com Bad Bunny, com Hungria Hip Hop, com Luan Santana. O dia vai caindo, temperatura também, vai devagarinho, caindo, vai fazer frio amanhã de manhã, 7 graus, a chuva foi embora, pelo que tá dizendo aqui na previsão. Ainda tem uma pequena possibilidade de chuva fraca ou garoa em alguma parte do vale amanhã de manhã. Só isso, no mais, teremos uma terça-feira ensolarada, temperatura mínima de 5 graus no vale, máxima de 21. Quarta-feira também fria, não tanto, 9 graus de mínima, 25 na tarde.
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0: 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Agora 13 graus.
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0: Faltando 17 para 5, tudo pronto para mais um bloco legal de música acompanhando a sua tarde. Tá chimarreando já? Já? Então vai curtir aí o som no pedido da galera com chimarrão. Pagode com chimarrão serve?
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9: Felipe de Arroio do Meio, toca.
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1: Jeremiah,
2: yeah.
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1: Era uma vez
2: no super fantástico mundo dos Auge Boys.
1: Calma, cara, que eu vou contar.
2: Não, deixa eu contar, por favor.
1: Não, peraí.
2: Deixa que eu vou contar essa história, ó. Vê?

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1: Eu sei, talvez eu tenha sufocado.

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1: Quando eu tinha 7 anos, num busão às 7 horas, indo pra escola todo dia. Tinha um povo bebo na rua, pensava, mas que loucura, bebendo essas horas.
2: Onde já se viu?
1: Mas aí eu cresci, às vezes.

0: Bulls.
1: Fazer o quê?
0: Com muito orgulho.
1: Faz parte com muito orgulho. E com muita responsabilidade.
0: Exatamente. Curiosa, Mariano.
1: Lá no Japão já é hora de beber agora.
0: Já pode.

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1: Vocês precisam admitir alguma coisa.